0: 9 e 11.
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1: 9:25.
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0: 10:15.
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3: 10 e 17.
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5: 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Feitio é a forma ou aspecto de algo ou alguém. A palavra pode indicar o jeito de ser, o temperamento ou a maneira como uma pessoa age. Antigamente, era usada para se referir ao trabalho ou ao valor cobrado por um alfaiate ou costureira. 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

0: 10h35.
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0: 10:49.
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2: 11:19.
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0: 11:30.
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0: 11:50.
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1: Meia-noite e dois.

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1: Meia-noite, 17.
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4: Certamente você ouviu muito ultimamente a expressão cringe. Cringe é uma gíria adaptada do inglês para designar alguém que é visto como brega, esquisito, vergonhoso, ultrapassado, fora de moda. A palavra tomou as redes sociais ultimamente. E você, é cringe?
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4: O maior ganhador de medalhas pelo Brasil nos Jogos Olímpicos é Robert Scheidt, velejador brasileiro que acumulou um total de 5 medalhas ao longo de sua carreira olímpica.
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4: 1 e 2.

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1: 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As pessoas passam, em média, um terço de suas vidas dormindo. Isso equivale a cerca de 25 anos, considerando que uma pessoa viva, em média, 75 anos.
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3: 1:19.

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5: Elefantes são conhecidos por se comunicarem em frequências sonoras inaudíveis para seres humanos.
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1: 1:35.

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2: Um dos menores instrumentos do mundo é uma guitarra, criada em 1997 por pesquisadores da Universidade de Cornell, nos Estados Unidos. Essa guitarra pode ser vista apenas com o auxílio de um microscópio e, surpreendentemente, ela é tocável. Para manusear e executar algumas notas, é necessário usar uma micropinça, além de ter ótima coordenação motora.
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3: 2 e 6.

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1: 2:22.

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2: Quando o dia amanhece frio, o carro que foi abastecido com álcool pode demorar mais para pegar. O álcool, para entrar em combustão, exige uma temperatura maior do que a da gasolina. Por isso, em dias frios, as velas de ignição do motor do seu carro devem trabalhar para produzir a temperatura ideal para a combustão do etanol. Além disso, o óleo torna-se mais denso, as reações químicas da bateria ocorrem de forma mais lenta e isso tudo faz com que o motor do seu carro demore mais para pegar.
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5: 2:38.
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2: 2:50.

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4: Em Dubai, é proibido beber, comer e até mascar chiclete no metrô. As pessoas que infringirem as regras podem ser multadas.
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8: 3 e 8.

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1: 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O Brasil conquistou a medalha de ouro no futebol masculino nas Olimpíadas em duas edições consecutivas, Rio de Janeiro 2016 e Tóquio 2020.
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4: 3:23.
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2: Sapos podem congelar. Alguns sapos, como o sapo da madeira, podem congelar completamente no inverno e voltar à vida normal na primavera sem sofrer qualquer dano.
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3: 3:39.

0: 3:55.
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2: O sol que não se põe. Em algumas regiões do Ártico e da Antártida, há dias em que o sol nunca se põe. Esse fenômeno é chamado de sol da meia-noite e pode durar semanas ou até meses, dependendo da proximidade do polo. O núcleo da Terra é tão quente quanto a superfície do Sol. O núcleo da Terra atinge temperaturas de cerca de 5.500 graus centígrados, quase tão quente quanto a superfície do Sol.
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2: 4:10.
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5: 4h26.

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4: O seu telefone celular carrega até 10 vezes mais bactérias do que um assento de vaso sanitário.
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9: 4:37.
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2: 4:52.
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4: Existem bibliotecas infantis em lugares inusitados. Camelos levam livros a vilarejos no Quênia. Na Noruega, existem barcos biblioteca. No Brasil, ônibus levam leitura a comunidades ribeirinhas.
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0: 5 e 2.
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3: 5 e 5.
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4: 5 e 18.
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7: 5:21.

0: precisa saber. A leitura em família fortalece vínculos afetivos, melhora a comunicação e cria memórias que duram a vida toda. Estudos mostram que crianças que leem com os pais têm melhor desempenho escolar. 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
1: 5:35.
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1: 5:38.

0: precisa saber. O chocolate foi usado como moeda. Os maias e os astecas usavam grãos de cacau como forma de pagamento, além de usá-los para fazer uma bebida amarga que consideravam sagrada. 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
1: 5:55.
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1: 5:58.
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1: 6:11.
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3: Olá, queridos ouvintes. Aqui quem fala é o padre Reginaldo Manzotti. 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Bom dia, meus irmãos e irmãs. Cantem, povo de Deus, porque fomos redimidos na cruz de Cristo. Nós vos adoramos, Senhor Jesus Cristo, e vos bendizemos, porque pela vossa Santa Cruz remistes o mundo. Hoje, 14 de setembro, é dia da exaltação da Santa Cruz, lembrando a nossa redenção. Em nome do Pai, do Filho e do Espírito Santo. Amém. Senhor Jesus, por tuas chagas fomos curados. Por tua cruz fomos libertados. Jesus, no início deste dia, eu venho pedir a vós, Senhor, que em vosso próprio corpo levou nossos pecados ao madeiro, a fim de que morrêssemos para os pecados e vivêssemos para a justiça. Por tuas chagas fomos curados. Jesus, pela cruz bendita, nós vos pedimos, dai-nos a graça de viver os frutos da tua redenção. Jesus, dai-nos a graça de viver hoje os frutos da tua redenção. Salve, ó cruz, doce esperança, concede aos réus remissão. Dai-nos o fruto da graça que floresceu na paixão. Louvor a vós, ó Trindade, fonte de todo perdão. Aos que na cruz foram salvos, dai a celeste mansão. Ó Santa Cruz bendita, no início deste dia, ajudai-me a levar firme a minha cruz. Ó Santa Cruz, instrumento de morte e de castigo, mas que pelo sangue redentor se tornou sinal de nossa salvação. Jesus, contigo quero viver. Contigo quero morrer.

0: santificado seja o vosso nome. Venha a nós o vosso reino, seja feita a vossa vontade, assim na terra como no céu. O pão nosso de cada dia nos dai hoje. Perdoai-nos as nossas ofensas, assim como nós perdoamos a quem nos tem ofendido. E não nos deixeis cair em tentação, mas livrai-nos do mal. Amém. Nossa Senhora das Dores, ajude-me a viver. Dai-me forças para saber sofrer. Nossa Senhora das Dores, ajudai-me nas tribulações, que eu possa carregar a minha cruz, como Cristo, o teu Filho amado, fez. Amém. Bom dia a todos.
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19: 6:19.

0: 6h24.
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6: 6:26.

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1: 6:30. 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
2: Bom dia, nossos ouvintes, Rádio Nova Era e Rádio São José. Programa Palavra de Deus, hoje 7 de setembro, segunda-feira. Evangelho, Lucas 6, de 6 a 11, com o tema Jesus cura em dia de sábado. O Senhor esteja convosco, Ele está no meio de nós. Proclamação do Evangelho de Jesus Cristo segundo Lucas. Glória a vós, Senhor. Aconteceu que num dia de sábado, em que Jesus entrou na sinagoga, começou a ensinar, havia aí um homem cuja mão direita era seca. Os mestres da lei e os fariseus observavam para verem se Jesus iria curá-lo em dia de sábado, e assim encontrarem motivo para acusá-lo. Jesus, porém, conhecendo os seus pensamentos, disse ao homem da mão seca: levanta-te e fica aqui no meio. Ele se levantou e ficou de pé. Disse-lhes Jesus: eu vos pergunto, o que é permitido fazer no dia de sábado, o bem ou o mal? Salvar uma vida ou deixá-la que se perca? Então Jesus olhou para os que estavam ao seu redor e disse ao homem: estende a tua mão. O homem assim o fez, e a sua mão ficou curada. Eles ficaram com muita raiva e começaram a discutir entre si mesmo como poderiam fazer contra Jesus. O que poderiam fazer contra Jesus? Palavra da salvação. Glória a vós, Senhor. As palavras do Santo Evangelho aumente a nossa fé. Amém. Então, um momento para nós refletir um pouco. Curando mesmo em dia de sábado, Jesus ensina o povo, né, hoje a todos nós, que Deus age fazendo o bem mesmo em dia de descanso. Que seu ensinamento não se limita apenas a ouvir, mas as pessoas devem ir se convertendo, e a conversão do coração, né? Isso é criar vontade de fazer o bem. Os mestres da lei, os fariseus, tinham a mentalidade por demais legalista, apegados ao pé da letra, ao que dizia o Evangelho, os mandamentos, as leis, né? E assim o observavam. Não tinham compaixão dos doentes e não atendiam. Mas Jesus, ao contrário, teve compaixão e curava mesmo em dia de descanso. Mas eles o condenavam porque não tinham misericórdia para com os que sofrem. Muito bem, agora tirando uma conclusão para cada um de nós, né, poder viver melhor. Jesus nos ensina a fazer sempre o bem, a restaurar a dignidade humana, levando o povo à conversão, para que, crendo no amor que Jesus tem para com eles, sejam também curados, agradecidos e deem graças a Deus na igreja, na comunidade. Que a igreja, a exemplo de Jesus, saiba ser acolhedora dos humildes e ter misericórdia com os pobres, para que o governo brasileiro, celebrando a independência, aprenda a cumprir a justiça em favor dos mais pobres, valorizando o bem comum da nação, para que saibamos promover a liberdade, buscar a justiça, viver a paz para com todos. Que Jesus, nosso Mestre, Senhor de nossas vidas, nos governe, proteja, ilumine. Amém. E até amanhã, se Deus quiser.
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1: 6:37.

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1: 6:46.
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14: 7:25. 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
15: 7h45.
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1: 7:59.
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0: Fala, turminha! Bom dia, bom dia, bom dia! 8 horas e 1 minuto iniciando agora Estúdio 90.7, aqui nas ondas da Nova Rio Negra FM, sua rádio do seu jeito. Segunda-feira, quase metade do mês de setembro, hoje dia 14 de 9 de 2026. Neste momento, tempo nublado, termômetros marcando a máxima de 14 graus, nesse momento 9 graus aqui na nossa região. Bora deixar o seu dia ainda melhor, curtindo os maiores sucessos, ficando sempre bem informado, tudo isso em uma só sintonia pra você. No comando e direção de Amor e Levinsky, produção musical do DJ Jonathan Rocha. Eu sou com muito prazer, sou eu quem faz companhia pra você até o meio-dia.
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1: 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Muito bem, gente. 8 horas e 14 minutos por aqui, finalizando nossa primeira sequência de hits ao som de The Rolling Stones com You Now In That Good. Foto em grupo, toda esfera e Magic com I'm Rich. WhatsApp também aberto por aqui pra você participar, para você pedir a sua música, mandar aquele abraço e, claro, também confirmar a sua audiência no 3642-5709. Já tô de volta, hein? Tô te esperando. 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
2: 8 e 15.
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1: 8:28.
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1: 8:48.
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0: de 8:49. E olha só que essa semana, quem está de volta? Adivinha, quem está de volta? 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
1: 93.
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de colocar o som lá no alto, né? Em 2007, a Florida anuncia essa sonzeira Low, uma parceria com o T-Pain, e virou fenômeno mundial. A música com esse refrão, que é impossível de esquecer, ficou famosa também na trilha sonora de Ela Dança, Eu Danço 2. É, gente, daqui a pouquinho tem mais música boa rolando por aqui. Claro, também a sua participação pelo nosso WhatsApp no 3642-5709. E olha só, daqui a pouquinho tem mais promoção rolando por aqui. Sorteio, notícias e muito mais. Nossa programação e nossa semana só está começando.

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3: 9:30.
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0: 9h40.
1: Seguimos com informações aqui na sua manhã de segunda-feira, cheias em Rio Mafra. E olha só, atenção, o Rio Negro atingiu a marca de 8 metros e 13 centímetros, mesmo nível registrado na enchente da semana passada. A água continua subindo, com elevação de aproximadamente 1 centímetro por hora. Aqui em Rio Negro, diante do avanço das águas, mais duas famílias precisaram deixar suas casas. O município está sob decreto de emergência e as equipes seguem mobilizadas prestando atendimento e orientações aos moradores afetados e organizando as próximas ações de resposta à enchente. Em Mafra, uma família da Vila Solidariedade foi retirada de forma preventiva. A ação contou com o apoio do Exército Brasileiro, que auxiliou na retirada dos bens antes que a água chegasse à residência. Na Vila Argentina, o Rio da Lança apresentou recuo de alguns centímetros desde ontem. Já o Rio Negro continua em elevação. Então, atenção, né? Rio Negro continua e, em caso de necessidade, a Defesa Civil de Mafra atende pelo WhatsApp 47 992 58 9112, 47 992 58 9112. Em Rio Negro, o contato é o 47 9171 1778, 47 9171 1778.
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0: Damiano David com Talk To Me ao som e feat com Tyler New Rogers, Gilberto Gil, palco e também LP com Girls Go Wild. Já tem mais, muito mais pra você. Na sequência, chegando elas, as queridinhas, as 7 mais da nova.
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2: 9h57.
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4: E atenção, atenção, tá na hora de aumentar o volume, porque a partir de agora você confere as 7 mais da nova, as músicas que estão conquistando as paradas, dominando os streamings e, claro, fazendo sucesso na programação da nova.

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1: 10 e 10.
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0: finalizando mais uma sequência das sete mais da nova. Sete sucessos na sequência pra você curtir. Os últimos lançamentos, a sonjeira que está brilhando no top das paradas, você ouve aqui. Deixa eu falar, não precisa ficar com saudade, que as sete mais da nova será de volta ainda hoje, a partir das 16 horas, aqui na 90.7.
1: 10h23.
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1: 10h38,
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2: Muito bem, gente, 10 horas e 56 minutos, por aqui a gente vai finalizando a nossa programação do Estúdio 90.7 com essa parceria boa demais de Galantes e David Guetta com Unbreakout, hein? Tiro Torres com Noite Preta das Aranha, Calmaria, James Blunt, Unstoppable e Dirt Heads com Stendhal. Na sequência, chegando elas, as velhinhas que nunca saem de moda, porque tem Old School até o meio-dia.
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4: 10h57. 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

0: 1112.
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4: E por aqui seguimos com informações na sua manhã de segunda-feira. Continuamos com as atualizações aqui do nosso município de Rio Negro. Na noite deste último domingo, dia 13, o nível do rio ultrapassou novamente, né, a marca dos 8 metros. E o registro feito às 10 horas desta segunda-feira pelo sistema de monitoramento hidrológico da Copel é de 8 metros e 14 centímetros. As novas previsões indicam que o nível do rio vai estabilizar ainda nesta segunda-feira. Mesmo não tendo previsão de chuva para os próximos dias, o prefeito Alessandro Christian von Linsen reafirmou na manhã de hoje que o retorno das pessoas às suas casas será realizado com cautela, já que há previsão de mais chuva no próximo final de semana. O número de pessoas acolhidas no ginásio de esportes José Miller continua o mesmo. São 14 famílias dos bairros Vila Paraná, Vila Paraná.

0: É de aproximadamente 120 pessoas. São pessoas que estão em casas de familiares, amigos ou em imóveis alugados.
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1: 11:32.
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4: 11:51. 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

aí, turminha. Chegamos ao final de mais um Old School, encerrando com sonzeira brazuca de O Traje a Rigor, Chi Homem, nessa versão acústica. Valeu demais pela sua companhia, pela sua sintonia. Iniciamos muito bem a nossa semana. Na sequência, você fica com o horário eleitoral gratuito obrigatório e nosso encontro amanhã às 8 horas por aqui. Beijo no seu coração e até lá.

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2: Meio-dia.
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8: Meio-dia e 25.
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16: Amigos ouvintes, bom dia a todos. Aqui é o Padre Geraldo Valenga. Deus eterno e todo-poderoso, dirigi a nossa vida segundo o vosso amor, para que possamos, em nome do vosso Filho, frutificar sempre em boas obras. Amém. E agora, intercedendo e pedindo a intercessão de Nossa Mãe Maria Santíssima, convido a todos para esta prece bíblica e da tradição da Igreja. Ave Maria, cheia de graças, o Senhor é convosco. Bendita sois vós entre as mulheres, e bendito é o fruto do vosso ventre, Jesus. Santa Maria, Mãe de Deus, rogai por nós, pecadores, agora e na hora de nossa morte. Amém. E rogai por nós, ó Santa Mãe de Deus, para que sejamos dignos das promessas de Cristo. E assim, tendo invocado a intercessão de Maria, pedimos sobre todos a bênção poderosa de Deus. Deus Todo-Poderoso vos abençoe na sua bondade e infunda em vós a sabedoria da salvação. Que o Senhor sempre vos alimente com os ensinamentos da fé e vos faça perseverantes nas boas obras. E oriente para Ele os vossos passos e vos mostre o caminho da caridade, do amor e da paz. E abençoe-os, ó Deus Todo-Poderoso, o Pai, o Filho e o Espírito Santo. Amém. Que a alegria do Senhor seja a força de todos. Tchau, tchau. Bênção a todos.
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1: Meio-dia e 45.
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0: cidade. 1:03.
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2: 1:22.
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1: Uma e 41.
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1: 1:59.
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0: 2:16.
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0: 2h35.
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1: 2h48.
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0: 3:16.
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0: 3:29.
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0: 3:45.
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1: 3:57. 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

0: 4:15.
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0: 4h41.
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1: 4h53.
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0: 5 e 5.
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1: E 21.
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2: Cinco e trinta e sete.
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7: 5h50. 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
2: 6:03.
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6: Boa tarde, queridos filhos e filhas. Hoje é dia da exaltação da Santa Cruz. E celebrar isso é exatamente celebrar o ato redentor de Jesus Cristo. O que significou a sua morte de cruz? Nós vos adoramos, Senhor Jesus Cristo, e vos bendizemos, porque pela vossa Santa Cruz remistes o mundo. Em nome do Pai, do Filho e do Espírito Santo. Amém. Nossa Senhora das Dores, nas suas sete espadas transpassada no coração, inquietações, provações, dificuldades, Mãe. Também hoje, há tantas tribulações que transpassam nossa alma e nosso coração. Pedimos, Nossa Senhora das Dores, a graça da perseverança. Assim, ó Mãe, Nossa Senhora das Dores, como não recuaste diante das provações, enfrentaste as dificuldades e em tudo foste obediente até o fim ao Pai, na missão de servir a Jesus nosso Senhor, pedimos a mesma graça, Nossa Senhora das Dores, que sejamos fiéis, que sejamos perseverantes, que sejamos atuantes. Mãe dolorosa, acompanhai-nos em nossas dificuldades e atendei-nos nesta graça que para nós é como uma espada transpassada em nossa alma, que inquieta nosso viver e desassossega nossa família. Nossa Senhora das Dores, ajudai-nos a perseverar, a ter serenidade na provação, paciência em Deus, compreensão dos defeitos alheios, mas acima de tudo, Nossa Senhora das Dores, que saibamos viver cada momento com um olhar fixo na madrugada da ressurreição que nos espera. Nossa Senhora das Dores, acolha a prece de meus familiares que agora apresento como fruto desta Ave Maria.

0: Ave Maria, cheia de graça, o Senhor é convosco. Bendita sois vós entre as mulheres, e bendito é o fruto do vosso ventre, Jesus. Santa Maria, Mãe de Deus, rogai por nós, pecadores, agora e na hora de nossa morte. Amém. Nossa Senhora das Dores, dai-nos a graça de um final de dia abençoado. E se a cruz pesar, nos ajude a carregar. Amém.
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0: 76.
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2: 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O primeiro computador do mundo pesava mais de 27 toneladas. Foi construído na década de 1940 e ocupava uma sala inteira, consumindo mais energia do que uma casa grande.
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19: 7:27.
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16: 7:45.
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0: 8:20.
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3: A leitura em família fortalece vínculos afetivos, melhora a comunicação e cria memórias que duram a vida toda. Estudos mostram que crianças que leem com os pais têm melhor desempenho escolar.
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1: 8:35.
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1: 8:44.
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1: 8:47.

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1: 8h53.
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